0: Vai, bebê!
1: Menos é mais, champanhe na nossa noite deste sabadão, chegando os primeiros alôs. Alô, Sami, aquele abraço para você, o Daniel também, curtindo nossa noite, Andréia, toda a turminha aí, excelente finalzão de semana.
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2: Estamos de volta com Nossa Noite. Ed Sheeran canta pra gente agora, Shivers.
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0: Diego de Toro e Marília Mendonça.
1: Nossa noite com Diego e Victor Hugo, Marília Mendonça do Copo. Eu vim nesta noite gostosa de sabadão. Daqui a pouquinho mais músicas, mais participações.
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3: Estamos de volta, tem a Lady Gaga.
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0: Avi Levine. Alô, Sobral!
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0: Esse é a nossa noite com Avi Navini, Nayara Azevedo, Coisas Barais, nesta noite gostosa de sabadão. Vamos mandar mais beijos, mais abraços. Angélica tá com a gente. Valeu, Angélica. Tudo certinho aí, né? Também o Guilherme. Valeu. Tiagão também. Fala, Tiagão. Bom finalzão de semana.
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9: Já estamos de volta. Excelente finalzão de semana para você. Tem Aloysio Silva e Gilberto e Gilmar.
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0: Essa é pra ela. Marília Mendonça, essa é pra você.
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0: nossa noite com a Mari Fernandes. Só de imaginar nessa noite gostosa de sabadão. Arroba locutor Rodrigo Santos com dois S no final. Segue o Instagram. Manda o seu beijo, seu alô, seu abraço lá no direct, já que eu tô de volta.
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0: Mais músicas, estamos de volta, tem o Jota Quest.
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0: Vamos ver mais aí de gasto, não tem jeito.
1: Vamos!
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0: Faustão faz barulho, gente!
1: Júnior Marques, Ilusão de Amor, no Nossa Noite deste Saladão, 4 de julho. Fernando, aquele abraço pra você. O Patrício também tá com a gente. O Robinson, valeu, Robson. O Luiz Eduardo, valeu, toda a turma aí. Bom finalzão de semana.
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1: Estamos de volta, tem Hugo e Guilherme Mentirosa. 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

0: Beat, que delícia na nossa noite deste sabadão. Que delícia ter você aqui na rádio que você ama.
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0: Estamos de volta, tem Chitão e Xororó, tem Rio Negro e Solimões.
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0: já tô chegando aqui no Domingão. Bora!
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0: Tá começando a partir agora a festa do Madrugada. Muito bom dia pra você que tá trabalhando, pra você que tá em casa, você que tá viajando aí, poxa, obrigado pela carona. O prazer é todo meu. A partir de agora, começa o Madrugada com você. Qual é o seu programa pra esse domingão, hein? Vai se divertir? Já sabe, né? Leva a rádio onde você for, tá? A gente quer a sua companhia, viu? Bora começar a nossa madrugada? Ah, antes de qualquer coisa, vai lá no meu arroba Joel Cabral Voz, no meu Instagram, e me conta de onde você tá me ouvindo. Eu quero saber, tô curioso, hein? Me conta lá no arroba Joel Cabral Voz. Bora começar? Chega pertinho do rádio.
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0: O primeiro é o Eduardo Costa com esse modão aqui, ó. Adoro a Deus. Bom dia.

0: Gustavo Lima no Madrugada à Noite. Que regravação, hein? Antes, Murilo Huff, Saudade Estranha. A Lauana Prado com Zap e ainda Eduardo Costa. Bom dia, tá só começando o nosso Madrugada, tá? Continua, ó. 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

madrugada boa, tocando Marcos e Belucci, eu discordo. Eita, antes Simone Mendes, Pior Parte, e ainda Maurício e Eduardo, Melhor Lugar. Daqui a pouquinho a gente já volta com mais moda aqui no Madrugada. Continua participando com a gente no @ Joel Cabral Voz, lá no meu Instagram, tá? Ó, lá vem após o intervalo, se prepare pra cantar juntinho com o Fernando e Sorocaba, Paula Fernandes, com Rio Negro e Solimões, Henrique e Juliano.

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5: Edson Hudson para cantar com Simone Mendes. 24 horas. Que modão, gente.
6: Coisa linda!

Rio Negro e Solimões com Henrique e Juliano. É saudade atemporal. Antes, Guilherme Benuto com Luan Santana, quarto 67. Você ouviu Luísa Martins com Pode Sumir? E abrimos com o trio Edson e Hudson e a Simone Mendes. 24 horas. Continua aqui no Domingão. É, vem junto. Bom dia. 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
1: Sim, ó.

madrugada boa demais! Fechando a primeira hora, Leandro e Romário e Icaro e Gilmar, Corações Egoístas! Antes, Fernando e Sorocaba, Terra de Amor! E PPA com Diego e Vitor Hugo, Carmé de Chocolate! Daqui a pouquinho tem mais uma hora aqui no Madrugada, você tá gostando, né? Eu mais ainda da sua companhia! Não sai daí, se prepare pra cantar juntinho ó, com Bruno e Marrone! Vai ter Yasmin Santos, o Guilherme e o Santiago! Até a Maiara e a Maraísa com a Marília.

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Paraíso no Madrugada, junto com Marília Mendonça. Que encontro inesquecível, né? Não sei o que lá. Eita, aparece aí perto de você alguma história? Antes, Rio Negro e Solimões com Country Beat. Apaixona muita gente. Yasmin Santos com Eu Já. E ainda Guilherme Santiago. Eu Não Te Amei à Toa. Continua aqui com a gente. Bom domingo.

pegada boa demais, Matheus e Cauã e Lauana Prado, admita, sou! Antes, Jade Jadson com Mato Grosso e Matias por álcool abaixo. E ainda João Lucas Freitas com Kleber e Cauã, preso ao seu beijo. Ó, daqui a pouquinho a gente já volta com muito mais moda, viu? Você tá gostando, é? Sério? Ah, que legal, então não sai daí. Ó com quem você vai cantar após o intervalo. Jorge Matheus, Daniel com Michel Teló, com César e Paulinho e

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6: Jorge Mateus. Ah, essa terra sem CEP, você quer ir com seu amor, que eu sei. Que história, que romântico. Escuta. E aí, vai ou não?

madrugada. César e Paulinho com Bruno e Marrone, cancela essa data. Antes, PPA com Diego e Vitor Hugo, Carmé de Chocolate. Daniel com Michel Teló, Cuida de Mim. E abrimos com Jorge Matheus e A Terra Sem CEP. Bom dia, vem junto!

madrugada boa demais, fechando essa hora, João Pedro e Cristiano, Amor Verdadeiro, que regravação, hein? Antes, Ed Brito e Samuel, Romance Rosa, e Maiara e Maraísa, Surtos, gostando? Eu mais ainda da sua companhia, porque você é a melhor, hein? Ei, daqui a pouquinho, após o intervalo, vai se preparando, lá vem pra cantar com você, Murilo Ruf, Maurício e Eduardo, o Marcos e Belucci com o Férias.

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Instagram e me contando de onde tá me ouvindo. Ei, como é bom quando você participa, sabia? Fala, Fabrício, tudo bem? Ele é de Sete Lagoas, em Minas Gerais, ouvindo a gente. Muito obrigado pela companhia de sempre, viu? O Luciano também tá ouvindo a gente. Ô, Valéria, obrigado pela sua participação. A Camila também tá curtindo. E você, passou lá já? Passa lá. @ Joel Cabral Voz. Me conta de onde você tá me ouvindo e depois eu te mando um abraço aqui, tá? Bora começar essa hora? Vem junto, ó. Madrugada com você. Marcos e Belucci com Natson, o Ferinha. Como um beijo. Que versão, hein? Ó.

0: Gustavo Mioto, voltando pra mim, que modão, gente! Antes, Emílio e Eduardo, Barulho da Buzina, César e Paulinho e Bruno e Marrone, Morango e Mel, e ainda Marcos e Belucci, Natson, o Ferinha, como beijo! Continua por aqui, bom dia! 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

Madrugada Boa, tocando Júnior Marques, Ilusão de Amor. Antes, Maurício e Eduardo, Melhor Lugar. E ainda, Victor e Léo, Alucinações. Daqui a pouquinho, tchananana. Se prepare pra cantar junto, ó, com o Ralf, com o João Neto e Frederico e Eduardo Costa, com Matheus e Cauã, até com Ana Castela e Simone.

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madrugada, animando bem João Neto e Frederico e Eduardo Costa. Ah, você encontrou sua nega velha, é? Seu nego velho? Ei, antes, Rio Negro e Solimões com Country Beat apaixona muita gente. Luiz Cláudio e Juliano com Meia Noite e Meia e Ana Castela e Simone Mendes, Não Vai Ter Nunca. Continua aqui, tá? Bom dia!

fechando essa hora aqui no Madrugada Tchãozinho e Alessandro com De Paulo e Paulino, Amor de Trem. Antes, Matheus e Cauã, Gatilho. E ainda os Bonifácios com a Taíra e Alexandre. Deus me deu esse lugar. Gostando, é? Obrigado por estar aqui, viu? Você sabe que o intervalo é rápido, né? Pra você cantar juntinho com Cleiton e Camargo, Amado Batista e Jorge. Vai ter o Lua Santana, até o João Bosco e o

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aqui comigo, ó, ó. Bosco e Vinícius chegando no Madrugada, quase recaída. Eita! Que história, escuta.

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No Madrugada, Luan Santana, Ilha! Antes teve Rio Negro e Solimões com Emílio e Eduardo sonhando com você. Você ouviu Rick Renner com Não É Você? E ainda João Bosco e Vinícius, Quase Recaída. Vem cá junto. Bom dia! 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

madrugada boa, tocando Amado, Batista e Jorge, meu ex-amor. Antes, Cleiton e Camargo, Saudade Bandida. E ainda Leandro e Romário e Iker e o Gilmar, Corações Egoístas. Você tá gostando, né? Eu mais ainda da sua companhia. Daqui a pouquinho a gente já volta com muito mais moda aqui no Madrugada, viu? Rapidinho intervalo, pra você cantar juntinho, ó, com Jorge Henrique Rodrigo. Vai ter Felipe Araújo, o Gustavo Mioto, até o Henrique e o Juliano.

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povo mioto com sofrimento antecipado. Pode não, gente! Não antecipe isso, não! Antes, João Pedro e Cristiano acordou namorando. Marília Mendonça com Maiara e Maraísa do jeito que quiser. E ainda Henrique e Juliano, chá de casa nova. Vem cá junto com a gente no Domingão.

tocando Kleber e Cauã, Mil Adjetivos. Antes, Felipe Araújo, Despedida de Sofrimento. E ainda os Bonifácios com a Fáxios com a Thaíra e Alexandre. Deus me deu esse lugar! Bora matar saudade? Sim, já vai começar após o intervalo. É VaptVupt pra você viajar com a gente ali nos anos 90, aqueles modões que fazem parte da sua história que eu sei, tá? É muito rápido o intervalo. Segura aí! Até já!

0: bom dia! A última hora tá começando já! Você fica esperando aí com os dedos cruzados, a última hora só de saudade dos anos 90, 2000, é o Arquivão aqui do Madrugada com Você, que já tá começando, bem?
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0: A Fátima Leão chegando pra cantar com Zezé de Camargo e Luciano! Me engana que eu gosto, ei, moda!

Alexandre, laço aberto! Há 21 anos do Túnel do Tempo! Rapaz, já tem um tempinho! Adalberto e Adriano antes com Tô Morrendo de Saudade, Jean Giovanni, Fonte de Desejos, e abrimos com Fátima, Leão e Zezé e Luciano! Vem comigo! Vem! Viagem há 24 anos no Túnel do Tempo Sertanejo, Bruno Marrone, me deixa entrar. Bom dia.

0: batismo total do Guilherme e o Santiago, ano de 1998. Desesperadamente apaixonado. Teve Chitãozinho e Chororó antes. É assim que eu te amo. Abrimos com Bruno e Marrone. E aí, tá gostando, é? Daqui a pouquinho voltamos com muito mais da madrugada de domingo e eu conto com a sua companhia. Fechou? Não sai daí, rapidinho tamo de volta. Até já!
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0: César e Paulinho chegando. Essa é de 1994. A dona do meu mundo. Qual é a sua?

Gilberto e Gilmar no Madrugada, que saudade, palavras de amor. Antes, Wagner e Roberta Miranda, cabecinha no ombro. O Dalvan, te amo, te amo, te amo. E abrimos com César e Paulinho. Vem junto aqui, ó. Bora! Madrugada com você. Ronaldo, Adriano e o Rick, luz da minha vida. Bom dia!

0: Madrugada Rio Negro e Solimões. Quando digo que esqueci, essa é de 1999. Teve o Mano Júnior antes, Jura. E abrimos com Ronaldo Adriano e Rick, Luz da Minha Vida. Gostou, é? Oh, que legal, gente. Amanhã na segundona, meia-noite, eu volto aqui com muito mais moda. E eu conto com você sempre, tá lindona? Você também, amigão. Ótimo domingo, se divirta bastante com a sua família. E não se esqueça, meia-noite tô aqui, fechou? Até lá, tchau!
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2: Alô, amigos de todo o Brasil, Sertanejo Classe A tá chegando por aqui. Aquela sequência de modelo que a gente gosta de ver. Eu sou o Fabiano Farias e por aqui seguimos juntos na edição do final de semana. 2 horas de muita música boa, uns modão de fundamento. Esse que a gente gosta, escolhido a dedo. Como é que tá o teu final de semana aí? Tá tudo belezinha? Vamos melhorando. Tá chegando aqui um som do Thales, e Thiago. Nova geração do modão sertanejo. Vida de Caboclo, Tem Sangue Sertanejo, Roberto Mirinho. Rio Negro e Solimões com Emílio Eduardo, Liguei Pra Dizer Que Te Amo. Sertanejo Classe A tá começando agora, então se liga aí.

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1: Irajá e Pratini, o IP Roxo. Teve ainda, liguei pra dizer que te amo. Essa música boa, hein? Intervalo, sim. Rápido, rápido, a gente já volta por aí trazendo mais. O Sertanejo Classe A tá só começando, não sai daí.
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1: Vai seguindo, Sertanejo Classe A por aqui no final de semana. Tem Renato e Peninha, Eu, a Viola e Ela, do Duque Dalvan Espinheira e ainda Saudade de Nós Dois, com Chico Rei Paraná. É o Sertanejo Classe A, com você, sempre com você.
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1: Ed Brito e Samuel, Mulher Sempre Mulher. Tá Faltando Amor, César e Paulinho, foi o que a gente ouviu por aqui. Tem mais intervalo chegando, rapidão a gente vai ali com os nossos apoiadores. Voltamos trazendo Durval e Davi, Dom Bar e Donzete, Eduardo Costa, depois do intervalo.
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5: Sertanejo Classe A, seguindo Durval e Davi, vem trazendo A Mão do Tempo. Rodeio Mulher e Viola, do Umbar e Donzete. Eduardo Costa, Nosso Amor é Ouro. Só modão bom. Sertanejo Classe A que segue.
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7: Sertanejo Classe A seguindo por aqui, tem mais, tem Jean Giovanni, Caindo Laço, Daniel Viola, Emanuel, Longe do Asfalto, Thales e Conrado, Será Que Foi Saudade? É o Sertanejo Classe A pra ficar juntinho de você.
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1: Ê, parceiro, essa machuca o peito, hein?

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1: Sertanejo Classe A por aqui, Jean e Duane. Eu busco uma estrela, será que foi saudade? Ah, coração, tem intervalo chegando, tem sim, a gente vai rapidão ali, volta já, trazendo na sequência o Felipe Falcão, Abel e Caim, Delay Dorivan. É muita música boa. Dá pra você pedir a sua, manda sua mensagem aqui no celular da rádio, manda no nosso WhatsApp, manda aquela mensagem que a gente vai tocando junto de você o melhor do sertanejo, Sertanejo Classe A.
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14: Sertanejo Classe A que segue com o Felipe Falcão. Vestido de seda, ô modão bom. O menino e o cachorro, Abel e Caim, tem delay do Orivan, tropeiro velho. Sertanejo Classe A seguindo com você no final de semana.
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0: Dailara, hoje eu sei, tocando aqui no nosso sertanejo, tá demais, hein? Mais um intervalo chegando, rapidão a gente vai pro intervalo. Voltamos aí com o Daniel, tem o Zé Henrique, Gabriel, César Menotti, Fabiano, depois do intervalo.
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0: Paulista FM, 6 horas
1: e 21 minutos.
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3: Sertanejo Classe A que segue, vem Daniel, Desatinos, Henrique Gabriel, Estrela de Ouro e o César Menotti Fabiano, Fogão de Lenha, no Sertanejo Classe A. Fim de semana com Sertanejo Classe A fica muito melhor.
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1: Sertanejo Classe A, Diego e Gustavo, Remédio Certo. Fechou mais uma? Fechou mais uma. Intervalo por aqui e a gente volta já.
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2: 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Paulista FM, 6 horas.
5: E 36 minutos.
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1: Sertanejo Classe A, seguindo por aqui, vem o som do Edson e Hudson, Chora Peito, é o modão bom. Matão e Matias, você vai gostar, tem Divino Donizete por aqui também. Carta sem remetente, segue Sertanejo Classe A.
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1: César e Paulinho, Viajante Solitário, Carta Sem Remetente, foi antes dessa. E agora tem intervalo e a gente volta já depois do intervalo com as saideiras de hoje, fechando o nosso Sertanejo Classe A depois do intervalo.
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0: Paulista FM, 6 horas
6: e 52 minutos.
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1: Sertanejo Classe A, que vai seguindo com as saideiras por aqui, fechando a nossa sequência deste final de semana. Vem Ginigeno, Pescaria, tem Darli Darleno com Trio Batidão, Renúncia de Amor, Christian Ralph, Camisa Manchada e ainda Trio Parada Dura, As Andorinhas. Tô indo, um grande abraço pra você, nos encontramos no próximo Sertanejo Classe A. Até lá, tchau.
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4: Paulista FM, 7 horas
5: e 6 minutos.
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0: Muito obrigado a vocês.
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0: Obrigado, Solange.
1: Bruno.
0: Deus te abençoe muito.
1: Obrigada.
0: Você faça muito, muito mais ainda, se existe essa possibilidade.
1: Obrigada,
0: de sucesso, tá bom?
1: Obrigada.
2: Um beijo. 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
5: 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Paulista FM, 7:31.
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10: Muito bem, chegamos! Chegamos com o nosso programa Pegada 87. Pra quem não me conhece, eu sou Marcelo Vieira e bora trazer muita coisa na nossa bagagem, hein? E aí, como é que foi essa semana, hein? Porque olha, tá pintando o final de semana, né? Final de semana que fala, né, bebê? Meu Deus do céu! Final de semana vai ser ótimo, não é verdade? Vai ser muito supimpa, vai ser legal pra caramba, vai ser abençoado. Eu garanto pra você. E é claro, bora lá com a gente aqui na sua melhor radiola! Então vem com a gente aqui no Pegada 87. Claro, é feito com muito amor e carinho pra todos vocês. Então vai ligando, participando através dos nossos canais de comunicação e também através das nossas redes sociais. O que, que você acha, hein? Não é uma boa pedida? Maravilha, vai lá, manda seu pitaco musical, manda seu abraço, seu beijo, seu cheiro pra quem você quiser, que a gente vai atender com muito amor e carinho, tá bom? Produção, final de semana, né, produção? Então bora lá começar as nossas músicas. Bem chegando pra você, sucesso de Bruno e Marrone, aumenta o som e vem comigo.
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10: Pegada 87 trazendo pra vocês Ligação Urbana. Aumente o som, bora lá.

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2: Eita, programinha final de semana, hein? Finalizamos aí com Luan Santana, com participação de Zezé de Camargo e Luciano. Inquilina de Violeira é o nome da música. Bora pra um rápido intervalo, gente. Rapidinho a gente volta. Enquanto isso, vai ligando, participando aí com a gente nos nossos canais de comunicação, beleza? Volto já, sai daí não.
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1: Paulista FM, 7 horas
2: e 48 minutos.
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4: Muito bem, estamos de volta com o nosso programa Pegada 87, aqui pela minha, pela sua, pela nossa radiola preferida.
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4: Fazendo muito sucesso na bagagem, hein, gente? Oh, bora lá, então. Aumente o volume, sai do chão e vem comigo, porque vem chegando aí Guilherme Santiago com a participação de Ana Castela. A música, meia-noite e meia. Aumente o som e sai do chão. 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
4: Comigo, vem.

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2: Muito bem, finalizamos mais um bloco aqui do nosso Pegada 87, edição especial pra você de final de semana, hein? Bora pra um rápido intervalo e, é claro, voltamos já já com muito mais pra você. Sai daí não, Pegada 87, volta já, bebê.

0: Muito bem, gente, estamos de volta com o nosso Pegada 87 através da nossa queridíssima radiola
1: 87 FM.
0: E é claro, para todo o Brasil, agradecendo a todos vocês, conectados de perto e de longe, em casa, no trabalho. Obrigado pelo carinho da sua audiência, por você estar conectado aí com a gente, mandando aquele salve-salve através dos nossos canais de comunicação aqui da nossa radinha preferida. E também, olha, dando aquele pitaco musical através das nossas redes sociais, inclusive a minha rede social aí, arroba Marcelo R. Vieira, locutor, através do nosso Instagram e também do Facebook. Muito obrigado pelo carinho, por todo mundo estar conectado junto e misturado. E bora de sucesso, chegando sucessos pra vocês aqui. Aumente o volume, sai do chão, porque vem chegando João Neto e Frederico, Cara de Sorte.

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1: Eita, mais! Muita coisa passando por debaixo da nossa agulha aqui no nosso toca-disco da vitrolinha mais amada. Beleza, gente. Bora pra um rápido intervalo. Rapidinho a gente volta já, hein? Sai daí, não!

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0: Paulista FM, 8 horas
1: e 21 minutos.
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3: Bora! De volta com o nosso programa Pegada 87. Obrigado a todos vocês de perto, de longe, de casa, no trabalho, em qualquer lugar desse mundo baixo de meu Deus!
4: Brasil!
3: E fora dele também, bebê! E bora de música, chegando mais sucesso pra vocês. Vem comigo então!

0: Chegando pra vocês agora a música da saudosa Marília Mendonça, a música de 2016, aqui na sua melhor
1: 37.
0: Com a música Infiel. Aumente o som e vem comigo.

0: que é isso?
1: Ai, ai, ai.
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1: E é isso aí, gente. Muita música passando por debaixo da nossa agulha, do nosso toca-disco. Muito obrigado a todos vocês conectados de perto e de longe, em casa, no trabalho. A gente volta já já com muito mais pra vocês.
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2: 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Paulista FM, 8 horas e 37 minutos.

0: volta, bebê, com o nosso programa Pegada 87, campeão de audiência. Brasil. Aqui pela minha, pela sua, pela nossa.
1: 87 FM.
0: E bora de sucesso, aumenta o som, bem

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1: Pegada 87 com muita música pra você, bebê. Bora pra um rápido intervalo e voltamos já já com muito mais pra você aqui no Pegada 87.
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4: Paulista FM, 8 horas
5: e 50 minutos.
1: Estamos de volta! Estamos de volta com o nosso programa Pegada 87. Aqui pela minha, pela sua, pela nossa.
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1: E é claro, bora lá de música. Vem chegando sucesso pra vocês. Então aumente o volume, sai do chão. Esse final de semana tá demais, bebê.

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2: E agora o nosso baú do Pegada 87 abre a tampa, trazendo sucesso para vocês, Caçador de Corações. Grande sucesso na voz da dupla Gian Giovanni. Foi lançada originalmente em 1990, a canção fez parte do segundo álbum de estúdio da carreira da dupla, intitulado Volume 2, que consolidou e emplacou os artistas do cenário sertanejo nacional. Chegando então para vocês, Caçador de Corações, aumente o som e vem comigo.
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1: Muito bem, gente. Muito obrigado a todos vocês conectados de perto, de longe, de casa, no trabalho, em qualquer lugar desse mundo vasto, meu Deus. Bora para um rápido intervalo comercial e voltamos já já com o nosso Pegada 87, aqui pela minha, pela sua, pela nossa.

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0: Paulista FM, 9 horas
2: e 10 minutos.

claro, com a sua companhia fica melhor ainda, hein? Então vai ligando, participando através dos nossos canais de comunicação aqui da sua radinha preferida. 87 FM. Bora trazer muito sucesso pra vocês, então vem comigo nessa vibe gostosa e bora lá com muita música pra você.

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1: E finalizamos mais um bloco aqui com a música Dona da Verdade. Sucesso na voz da dupla sertaneja Chico Rei Paraná. Foi lançada originalmente no álbum volume 14, disponibilizado em 1º de abril de 2004. Bora tomar aquela aguinha, né, gente? Dá refrescada e voltamos já já com muito mais pra vocês aqui no nosso Pegada 87. Sai daí não!
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0: Paulista FM, 9h25.
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5: Atenção, atenção. Voltamos, bebê. Voltamos com o nosso programa Pegada 87. Aqui pela minha, pela sua, pela nossa.
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5: É claro, gente. Quer ligar, participar? Manda aquele recadinho pra gente, hein? Recadinho aí, através dos nossos canais de comunicação, aqui na nossa radinha gostosa de ouvir, com o nosso programa Pegada 87. Bora lá do sucesso, vem chegando os sucessos pra você.
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0: muito bem, muito obrigado a todos vocês que estiveram conectados comigo de perto e de longe, em casa, no trabalho, em qualquer lugar desse mundo, meu Deus, mas infelizmente, gente, dura a dor do parto, mas
1: chora
0: eu tenho
1: não,
0: que partir.
1: Coleguinha.
0: É claro, eu vou ficando por aqui, o nosso programa vai ficando por aqui também, tá bom? Mas eu prometo voltar na próxima edição aí do nosso programa Pegada 87, aqui pela minha, pela sua, pela nossa.
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0: Muito bem, gente, olha só, o que eu desejo a todos vocês é aquele final de semana excepcional, cheio de luz, cheio de paz, cheio de alegria, muita prosperidade, muita energia e positividade, tá bom? Caso volte, pode contar com a gente aqui na Pegada 87, tá bom? Marcelinho Vieira. Eu vou ficando por aqui, beleza, gente? Olha só, saúde e paz. Deus no coração, o resto a gente corre atrás, bebê. Fica a minha última pra você. Até a próxima. Tchau, tchau.

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3: Paulista FM, 9 horas e 43 minutos.
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1: 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Paulista FM, 9h47. 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

0: quem tem juízo também. Henrique!
1: Jardim Matheus!
0: Beijo, Goiânia!
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2: Alô, minha gente animada. Aqui quem fala é Douglas Pereira, dando o pontapé inicial no Bailão Show. Prepare seu coração, porque hoje é dia de muito bailão sertanejo. Aquele ritmo que não deixa ninguém parado. Lembre-se, a vida é uma festa, e a alegria está em cada passo que você dança. Então, arregace as mangas e vem comigo, porque a primeira música já está na área. Jed Jefferson, com Nós Só Que Poder. Vem! Que o baile vai começar.

energia. Acabamos de curtir Rola Pinga do Leonardo, que além do talento, é dono de uma fazenda incrível em Tocantins. Você está no Bailão Show com Douglas Pereira. E já vem aí De Que Planeta Você Veio, de Xian e Giovanni, que sabiam que começaram a carreira vendendo CDs nas feiras? Então, fica ligado que o baile não para.

0: Eita, que energia essa música Navara, do Rick Renner, acaba de deixar no ar, né? Sabia que Rick começou a carreira vendendo churrasquinho na feira? É talento que não acaba mais. Você tá no Bailão Show com Douglas Pereira. E agora, vamos para o intervalo rapidinho. Já já, a festa volta com tudo.
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0: E a gente já volta com tudo aqui no Bailão Show, com Douglas Pereira no comando. Se prepara que agora é Gino e Geno, com Reza Pra Nós, pra animar geral.

Eita! Que vibe gostosa com Teodoro e Sampaio em Saudade Pica-Pau. Você sabia que Teodoro começou a carreira tocando violão nas festas da família? Tá no ar o Bailão Show com Douglas Pereira. E já vem aí, Gino e Geno com Tá no Papo. Eles são conhecidos por misturar humor nas letras, deixando o sertanejo ainda mais animado. Escrevi!

0: Eita, que vibe gostosa com Teodoro e Sampaio cantando Tontão. Sabia que a dupla quase se chamou de outro jeito no começo da carreira? Aqui, no Bailão Show com Douglas Pereira, é só alegria e sertanejo raiz. Agora, vamos dar aquela pausa rápida, mas já já a gente volta. Não desgruda não.
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11: E já voltamos com tudo no Bailão Show. Aqui com Douglas Pereira. Prepare o coração, que vem agora Rio Negro e Solimões, como o carro dela quebrou.

E essa energia lá em cima com Rio Negro e Solimões, que você sabia que Rio Negro já foi cozinheiro antes de brilhar na música? Aqui no Bailão Show com Douglas Pereira, vamos agora para Teodoro e Sampaio, que adoram uma boa pescaria para relaxar antes dos shows. Se prepare para o peão e o violeiro.

0: Eita! Que música boa acabou de rolar aqui no Bailão Show, com Teodoro e Sampaio cantando Cunhado. Sabia que essa dupla começou a carreira tocando em festas de amigos? Incrível, né? Eu sou Douglas Pereira e agora a gente dá aquele intervalo rapidinho pra você não desgrudar daí. Já volta com mais forró e alegria.
1: O Bailão Show continua daqui a pouquinho. A gente volta já já com muito mais bailão. 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
0: Eita, minha gente! Você tá de volta no Bailão Show com Douglas Pereira. E agora é hora de balançar ao som de Gilberto e Gilmar, com Nós Gosta de Mulher. Vamos junto, que a festa não para.

Eita, que vibe boa acabou de rolar com Milton e Marcos em Do Forró Não Abro Mão. Sabia que Milton começou a carreira cantando em festas de rua? Aqui no Bailão Show com Douglas Pereira, já prepara a pista, que vem aí Teodoro e Sampaio com Cheirinho de Mulher, dupla que conquistou o país misturando romantismo e alegria no sertanejo.

0: Bobão.
1: Eita, que energia boa essa armadilha do O, do Regis e Raí. Você sabia que esse duo é conhecido por transformar histórias do coração em verdadeiros sucessos no bailão? Aqui é Douglas Pereira no Bailão Show, trazendo só o melhor do sertanejo pra você. Agora, vamos dar aquela pausa rapidinha, mas já já a gente volta com mais emoção e dança.
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1: E aí, galera, Douglas Pereira de volta no Bailão Show com você. Já preparando a pista para Felipe e Falcão. Quem quer verdura? Vem com tudo!

Eita, que energia forte acabou de passar com Gilberto e Gilmar e seu clássico Fuscão Preto. Você sabia que Gilberto é apaixonado por carros antigos e coleciona vários modelos? Aqui no Bailão Show com Douglas Pereira, a festa não para, porque já vem aí Hugo e Thiago com Traz Outra Latinhas. E olha só, eles são famosos por animar até as festas mais tímidas. Bora curtir!

0: xodó. Nós pega, mas nós não apega mesmo, hein?
1: É, fica mais. Mas só se for daqui 150 anos.
0: Mas é no mínimo.

0: Eita, galera! Acabou de tocar Nós é Jeca, Mais é Joia, do Carvalho e Mariano. Que olha só, começaram nas festas de peão e conquistaram o Brasil com essa energia sertaneja única. Aqui é Douglas Pereira no Bailão Show, trazendo o melhor do bailão sertanejo para vocês. Agora, vamos dar aquela pausa rápida, mas já já eu volto com tudo. Fica ligado!
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0: E aí, galera? Você está de volta no Bailão Show com Douglas Pereira. Energia total e aquele ritmo sertanejo que não deixa ninguém parado. Agora, se prepara que já vai rolar Dino e Geno com Tá Na Mão.

Eita, que energia com Teodoro e Sampaio em Alô Mulherada. Sabia que eles começaram a carreira vendendo CDs de porta em porta? Aqui no Bailão Show com Douglas Pereira, a festa não para. Agora vem aí, Jean e Giovanni, com Coice de Vaca, dupla que é recordista em shows pelo Brasil.

0: E chegamos ao final dessa energia incrível com Zezé e Luciano mandando verem Agora Aguenta Nós. Você sabia que essa dupla já começou tocando em festas pequenas e hoje é referência no sertanejo? Eu sou Douglas Pereira e esse foi o seu Bailão Show. Lembre-se, a vida é um baile e você é o parceiro que faz tudo acontecer. Até a próxima. Fique com um sorriso no rosto e o coração cheio de música.
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0: 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Paulista FM, 13 horas e 32 minutos.
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3: Paulista FM, 13 horas
4: e 46 minutos.
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2: Super Hits! Super Hits chegando por aqui, sentindo em você a partir de agora o som que a gente gosta de ouvir, tocando por aqui.
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2: Super Hits é você, sempre ligadinho, sempre ligadinha. Que bom estar na sua companhia, tá? Eu sou o Fabiano Farias e por aqui seguimos juntos, então, 2 horas com muita música boa. Essa companhia da nossa programação toda feita pra você. Gustavo Lima tá chegando por aqui, abrindo a sequência de hoje. Fala, alojada, pra começar bem. Começamos super, super rico.

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1: Paulista FM, 14 horas e 17 minutos.
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5: Super Hits segue, não para, não para não. Vem mais Super Hits, trazendo aqui a Maiara Maraíza. Boa noite, falsificado. A sequência de sucessos que toca aqui.
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0: sabendo.
1: Joneto e o Frederico, Malandragem 2.0, tocando no Super Super Hits. O que você quer ouvir aqui, hein? Manda tua mensagem aqui pra rádio. Tô esperando, manda aí. Tá chegando Cláudio Romário, Zé Felipe, Se Eu Te Perdoar, Super.
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1: 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Paulista FM, 14 horas
3: e 32 minutos.
4: Super Hit, Super! Luan Pereira chorando no chuveiro pra seguir por aqui com sucesso. Super Hits não para.

Tem os Cauã cantou por aí, Carona. Tem mais. O que você quer ouvir, hein? Mandou outra pedida? Tô esperando. Maiara e Maraíza, 89. Super Hit segue.

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3: Paulista FM, 14 horas e 50 minutos.
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7: 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Vem mais por aqui o sucesso seguindo com Fernando e Fabiano, Cleito e Romário, Fiel e Cheiroso. Sucessos do Super Hits pra gente curtir juntos por aqui.

Super Hits, Júlia e Rafaela, Medo. Vem mais, R$50 na regravação. Na regravação de Nayara Azevedo com a Maiara e a Maraísa. O Super Hits é assim, ó, bom de ouvir.

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1: Paulista FM, 15 horas e 7 minutos.
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6: Vem mais você, onde você estiver, a gente segue nessa companhia legal. João Bosco e Vinícius trazendo oportunidade. Para curtir, aumenta o volume. Super Hits é para você.

0: querido Danilo e Davi.
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0: Super Hit sempre, sempre com você, onde você estiver. A gente toca muito sucesso, aquelas que a gente gosta de ouvir. Sabe quem tá chegando agora? Tá chegando a Simone Mendes, Lágrima Amarela. Curte aí.

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2: Paulista FM, 15 horas
3: e 22 minutos.
4: Super Hits, sem mais intervalo rapidão, já estamos por aqui com mais. Maiara e Maraísa vem cantando Homem Carinhoso, é pra cantar junto, Super Hits é pra você.

0: Localização, Pedro Neto, Matheus, Clayton e Romário.
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0: Todo lugar e sempre com você, Matheus e Cauã, vem chegando, cantando por aqui, Marcas de Expressão. Sempre com você, onde você estiver, super rico.
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3: 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Paulista FM, 15 horas e 41 minutos.

Mais super hits por aqui, estamos seguindo. Intervalo com os nossos apoiadores, já temos mais sucessos. A Yala e Júlio César com a Jennifer Stephanie. A música é Bandido do Amor.

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1: E sempre com você, Matheus e Cauã com a Simone Mendes. Meu Silêncio, vem mais, tá chegando Zeneto e Cristiano com Paulo e Natan. Sucesso não para.
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3: Paulista FM, 15 horas e 58 minutos.

Super Hits, última sequência já nas saideiras de hoje para ir fechando a nossa programação. Vem por aqui o Nando Moreno cantando com o Rio Negro e Solimões, última sequência.

0: Número chato, Léo, Danilo e Davi. Que música bonita.
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0: Vem mais por aqui, Maiara e Maraíza, para fechar a sequência de hoje. Tô indo, para você aquele grande abraço. Até mais, tchau.
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1: 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Paulista FM, 16 horas
2: e 11 minutos.
3: Uma atitude positiva é um passo em frente para viver momentos inesquecíveis. Aí eu te falo que atitude positiva você tem tido neste final de semana. Bora lá dar passo em frente para coisas boas, momentos inesquecíveis acontecerem. O final de semana tá aí, então bora aproveitar, bebê!
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3: Muito bem, muito bem, muito bem. Olha que final de semana na área. Ah, meu Deus do céu. A gente tava esperando tanto por ele, né? Não, final de semana, seu lindo. A partir de agora, a gente vai lhe usar. Vai lhe usar e abusar. Que isso? Olha lá, hein? Tudo bem por aí? Opa, vencemos a semana, hein, bebê? Graças a Deus. Final de semana, seja carinhoso, bonzinho. Passe bem devagarinho, porque a gente tá querendo aqui, ó, curtir bastante esse final de semana. Show da Tarde na área, bebê, e a gente começa muito bem a melhor programação do seu rádio, com o melhor da música nacional, internacional, aquela playlist, ó, pra curtir no volume máximo. E começamos bem, trazendo Paracetamol, Alana Macedo com Luísa Martins.
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0: Você em casa, no trabalho, viajando, onde quer que você esteja, de pertinho, de longe, sejam todos bem-vindos. Bora lá, daqui a pouquinho tem mais. Daqui a pouquinho eu trago mais sucessos pra gente curtir. Tá chegando rápido, intervalo.
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2: Paulista FM, 16 horas
3: e 24 minutos.
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5: Sou eu, voltamos. Falei que era rapidinho, viu só? Vapt Vupt, estamos de volta. Tá na hora de saber quem vai dar pitaco na nossa playlist de hoje aqui do Show da Tarde. Então aumenta o som aí.
6: Conta pra nós aí, Gustavo Lima, o mala do Guatemala.

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1: Show da tarde. Show da tarde. Comigo. Muito bem. Por aqui já sabe, é a melhor playlist musical do seu rádio. A gente vai comandando a Nave Radio. E você, claro, vai curtindo no volume máximo, só sonzeira, os hits que todo mundo gosta. Depois do intervalo, tem mais. Fica por aí, bebê.
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2: 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Paulista FM, 16 horas e 38 minutos.
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1: Voltei, olha mais aqui, bora. Estamos de volta, show da tarde na área. Muito bem, você ligado com a gente onde quer que esteja, que bom saber que você tá por aí. Bora de mais música, abrindo mais um bloco, Matheus e Cauã com o Xande Avião, meia volta.
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1: pra curtir mesmo, no volume máximo, mais uma sequência sensacional. Daqui a pouquinho tem mais, então fica por aí. Daqui a pouco eu trago mais uma sequência super especial aqui no Show da Tarde.
2: Paulista FM, 16 horas e 48 minutos.
1: Show da tarde. Muito bem, voltamos rapidinho, viu? Fomos ali, voltamos, bebemos uma aguinha, opa, estamos de volta. Show da Tarde na área para alegrar o seu dia. Bora lá trazer participações. Tá na hora de saber quem é que tá pedindo música.
3: Simone, querendo gostar de ouvir a Loki e oferecer para todos os ouvintes um abraço para você. Obrigado.
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0: Show da tarde, pra curtir o volume máximo, pra convocar a vizinhança toda, os amigos, a família, a galera do trabalho, de casa, oba, vem com a gente. Bora lá, hein? Tá chegando rápido intervalo, daqui a pouquinho eu tô de volta com muito mais. Fica por aí, bebê.
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1: Paulista FM, 17h04.
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5: E voltamos. Show da tarde na área, oba! Você aí curtindo a programação do Som da Tarde, mais uma sequência chegando e a gente traz agora o som da Marília Mendonça, Flor e o Beija-Flor.
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1: Muito bem, voltamos, bebê! Bora lá, chegando com mais um bloco no Show da Tarde. Bora saber quem tá com a gente. Vai pedir música, dar pitaco na nossa playlist, aí sim!
2: Aqui quem tá falando é a Nilza. Gostaria de pedir uma música da Ana Castelli. Quero oferecer pra Marcela, pro Luiz. Eu ofereço pra Flaviana, pro Lohan, pra Renata, pra Vânia. Tô sempre ligada, bom demais.
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0: pouquinho o melhor do mundo da música nacional e internacional. A gente vai curtindo aqui, hein? Depois do intervalo, eu trago mais. Fica por aí, Show da Tarde volta já já.
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4: 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Voltamos. Tudo certinho por aí? Que bom, que bom, que bom. Hora de estar nesse negócio. Chegando agora o som da Marvila. Hashtag Sextei.
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0: Show da tarde na área, atenção, atenção, todo mundo curtindo, oba, oba, oba, segura, daqui a pouquinho tem mais aqui no Show da Tarde. Fica por aí, tá chegando rápido o intervalo.
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0: Show da tarde. Muito bem, voltamos rapidinho, viu só? Já estamos por aqui com o nosso Show da Tarde, mais um bloco tá chegando. Tá na hora de saber quem é que vai pedir música, vai dar pitaco na nossa playlist musical. Preparado? Vem comigo!
4: Meu nome é Leonardo, queria ouvir a Anitta.
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0: Que sequência sensacional, a gente ouviu, curtiu aqui no Som da Tarde. Gostou? Eu adorei, menino, menina. Bora lá, hein, dar tchau, tá na hora de ir embora, mas calma que a gente volta na próxima edição aqui do Show da Tarde, tá bom? Um beijo no seu coração, saúde, paz, o resto a gente corre atrás. Eu fui, Saideira tá vindo aí, tchau, tchau.
1: No

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Estamos chegando com o Rancho Cavalo Velho. Opa, deixa eu mandar os abraços aqui já. O povo já aumentou o volume. Rio Grande do Sul, Dois Irmãos, Tacuru, Mato Grosso do Sul, Jaraguá do Sul, Santa Catarina, Concórdia, ô Concórdia, Pranchita, Realeza, Paraná, Santa Helena também, Casca, Rio Grande do Sul, Ribas do Rio Pardo, Mato Grosso do Sul, Santa Carmen, Mato Grosso, Luzerna, Santa Catarina, Baipendi, Minas Gerais, Guaíra, São Paulo, São Bento do Sul, Santa Catarina, Palmares, Paulista e região, São Francisco de Paula, Rio Grande do Sul, Prata, Minas Gerais, Aracati, Ceará, toda essa turminha animada, daqui a pouco eu já mando mais abraço também. Vamos abrir o programa, mandando abraço para todo mundo em todo o Brasil, fora do Brasil também. Quem vai abrir o programa é o Marcel Moraes, com a segundinha do Renan, da dupla Renan e Raí. Olha aí, rapaz, liguei do orelhão, composição do meu amigo Ramiro. Opa, é só modão do bom aqui no rancho.

que fez esse cover bonito aí, Coração Vagabundo, do trio Parada Dura. Ficou bonito na voz dela, tá lá. Procura lá, Alana Tavares no YouTube, lá no Instagram também, tá bom? Vai lá dar uma espiadinha, a moça canta demais. E agora tá chegando o Dudu Ribeiro, meu companheiro de moda sertaneja. Ele que faz as modas junto com o Cavalo Velho, junto com o Paulo Rizzo. Solta a moda, Dudu! Toca aí a Boate Azul, moda inédita!

0: mais, companheiro? Vambora!
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2: Opa, Gustavo Bardinho com o meu conterrâneo Michel Teló, Salada Mista. Bonita essa moda, hein? Gostei demais, rapaz. E tá tocando aí, né? O povo gosta na internet, também tá um estouro da boiada. Um abraço lá pro Gustavo Bardinho. Outro dia tomamos um café junto, né, Gustavo? O Gustavo tá grandão, rapaz, tá da minha altura, assim, né? Quando ele era bem novinho lá atrás, nós tocava as músicas dele no rádio. Quando ele não era famoso ainda, né, Gustavo? Lembra daquela música do interior lá? Bicho do Mato, né? Que você cantava, né? Bonita aquela moda. O Ordez, nós vamos tocar aquela no programa. Você vai vir aqui, nós vamos tocar ela ao vivão aqui no programa.
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4: Paulista FM, 18 horas
6: e 18 minutos.

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1: Eu sou o Luciano Serrano com vocês no Barretezão, o CD da Alegria, trazendo, glutinando a dupla que virou mania.

0: Olha aí, turma, glutinando de bar em bar. E antes virou mania, meus amigos, glutinando e estourado no Brasil inteiro. E agora tá chegando Lucas Reis e Tássio. É modão, sorte é que é modão. Abriu a porteira, turma. E depois tem o Juliano César, meu amigo Juliano Carboy, vagabundo.
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0: Fechou as porteiras de mais um bloco aqui com Juliano César. Oba! Ô, barbaridade! Quem tem amor tem saudade. E quem não tem faz igual o cavalo veio, vai passear na cidade. Ai, ai, ai, ai, ai, ai.
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1: Paulista FM, 18 horas e 31 minutos.
0: E olha quem tá chegando agora, Adriana Taíde, cantando acústico, uma do Bruno Marrone e uma do Gen Giovanni. Ê, modona boa, alô Planalto Serrano, alô Santa Catarina.
3: Eu sei.

Meu companheiro Dudu Ribeiro cantando mais uma. Essa aqui, inclusive, a gente já mandou lá pro Marcos Paulo e Marcelo, viu? Se chama Contagem Regressiva. É composição do Cavalo Velho, do Paulo Rizzo e também do Dudu Ribeiro. Ei, gente, moda boa, hein? E agora tá chegando duas dos Gargantas de Ouro do Brasil, Milionário e José Rico. Onde está o meu amor? E depois aquela. Aquela uma que quebra o caboclo no

Seu retrato, milionário José Rico, hoje nas clássicas. Antes, onde está o meu amor, hein? O povo deve estar pensando, seu cavalo velho, você tá judiando hoje, cavalo velho. Você não preza, cavalo velho. Um abraço, povo aí do Paraná, que tá ouvindo a gente. Pessoal de Santa Rosa, como é que tá o som aí? Tá tudo cristalino, chique, no último degrau? Então tá bom, aumenta o som que daqui a pouco nós tem mais. Alô, pessoal de Terra Roxa também, região de Guaíra, Marechal Rondon aí, né? Toledo. Ei, Ribeirinhas, o povo das granjas aí, né? Ei, Rafael, como é que tá nossos ouvintes aí, Rafa? Aí no 10 de maio, tá tudo bom aí?

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3: Paulista FM, 18h46.
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4: Olha, um abraço a Goiânia, alô Goiânia, alô pessoal também de São Paulo, olha minha gente de Boa Vista, Rio Grande do Sul, alô Morro da Fumaça, Santa Catarina, Ji, Paraná, Rondônia, Criciúma,

0: Não tem jeito, vai ter que soprar.
1: Ô, seu guarda, não tem outra sugestão pra nós aí?
0: Tem alguém que sopra direitinho, hein?
1: Ah, tem elas.
0: Então vamos fazer um acordo.

Olha aí, gente, o balanço do tio, seu guarda. Vamos devagarzinho, né, turma? Nada de bebida com volante, juiz, muito cuidado, viu? Chama o motorista da vez, chama o aplicativo, tá bom? Um abraço pra toda a turma das vaneiras, as bandas das vaneiras que tá estourada em todo o Brasil. Alô, Minas Gerais, alô, São Francisco. Também um abração grande ao pessoal de Descanso, Santa Catarina. Capão Bonito do Sul, Rio Grande do Sul. Alô, São José. Alô, Caieira, São Paulo. Brunópolis, Santa Catarina. Alô, Vitor Meirelles. Um abraço pra Monte Carmelo, Minas Gerais. E olha quem tá chegando, de Paulo e Paulino, depois o Chico Rei e Paraná.

0: que o sistema é bruto, rústico e sistemático.
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2: Ei, é só modão chonado e agora o Rancho do Cavalo Velho é 2 horas, hein?

0: aqui nós toca modão. Um abração grande aí pra toda a turma de Guatapará, São Paulo. Alô, São Marcos, Rio Grande do Sul. Alô, Niuaque, Mato Grosso. Meus amigos de Joinville, Cristópolis, Bahia. Alô, Lindória do Sul, Santa Catarina. Pessoal de Guaraciaba também. Meus amigos de Piraju, São Paulo. Água Doce, Santa Catarina, aquele abraço. Alô, meus amigos do Rio Grande também. Lá de Paim Filho, Rio Grande do Sul. Obrigado, turma. Alô, Porto Tinguá, aquele abraço grande, governador Celso Ramos. Alô, meu Paraná querido também. Quebra tudo, Minas Gerais.
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5: Paulista FM, 19 horas
6: e 2 minutos.
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8: Opa, vai lá no Instagram, segue nós, cavalovelho.sertanejo, cavalovelho.sertanejo, e vem novidade aqui no rancho, tá chegando a moda do agro, do cavalo velho, do Dudu Ribeiro, hein, aguarda aí. Agora tem o Daniel, do CD Meu Reino Encantado. Leva.

Oh, ai, ai, essa mala amarela faz o povo arrupiar, né? O povo do Paraná gosta dela. E olha quem tá chegando encostando o bico no barcão aqui, o Eduardo Costa, o homem do paieiro. Rapaz, tem até marca de paieiro do homem agora. E depois tem Almir Sater.

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6: Olha, do DVD ao vivo, Carlos e Jader aqui no Rancho.

essa moda, Rony Robson. Sorte que é sucesso, sorte que é estourada. E agora está chegando o momento clássico sertanejo com Lucas e Luan. Eles estão aí firme e forte na carreira. Turma, alô, Lucas e Luan, aquele abraço. E depois tem a Bruninha Viola.

0: Ê, Bruna Viola, a bruta do sertanejo, Bruna Viola, aqui no nosso rancho. Um abraço grande também para o nosso grande sanfoneiro Felipe.
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6: Olha agora quem está chegando, momento clássico sertanejo, Daniel, com o Zé Neto e Cristiano, Cheiro de Terra. Essa música com certeza você vai se apaixonar, é a sua história que está aqui no rádio agora.
7: Daniel, vamos juntos, Zé Neto e Cristiano.

0: vocês é Ricardo Thiago Vida Violeiro. E agora quem está chegando? O meu amigo Marcelo Teodoro com o meu grande amigo Amado Batista também. Olha que canção linda que ficou.
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0: Rancho do Cavalo Velho, agora é 2 horas de duração, hein? É só modão do bom aqui, pode levantar o volume que o trem é bom.
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1: Opa, vai lá no Instagram, segue nós, cavalovelho.sertanejo, cavalovelho.sertanejo, e vem novidade aqui no rancho, tá chegando a moda do agro, do Cavalo Velho, do Dudu Ribeiro, hein, aguarda aí. Agora tem o Daniel, do CD Meu Reino Encantado. Levanta.

Oh, iaia, e essa mala amarela faz o povo arrupiar, né? Povão do Paraná gosta dela. E olha quem tá chegando encostando o bico no barcão aqui, o Eduardo Costa, o homem do paieiro. Rapaz, tem até marca de paieiro do homem agora. E depois tem Almir Sater.

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3: Fala, turma. Boa noite. É domingão. Primeiro domingão de julho, 5 de julho. Prazer enorme. Eu sou o Rodrigo Santos, chegando na rádio que você ama, trazendo mais uma edição do nosso encontro, do Nossa Noite, com muita música bacana para nós começarmos a semana com o pé direito. E só para começar o nosso Noite deste domingão, tem Guilherme Benuto, tem o Panda, eu duvido.
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4: Panda e Guilherme Benuto.

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0: respeitar demais aqui.
1: Crujumar, pô,
2: tamo esse é a nossa noite com Leandro e Romário e também Ícaro e Gilmar, corações egoístas, já que eu tô de volta.
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2: Já estamos de volta, tem Kleber e Cauã, mil adjetivos.
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